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Mas o exercício que eu depois apliquei foi o de tentar conciliar as minhas preferências com as preferências do meu público-alvo, daquilo que eu sei que o meu público gosta, aquilo que o meu público consome de mim.

0: Duas horas. 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

Eu acho que esse percurso é sempre muito próprio, depende muito do que cada um deseja para si, mas sobretudo eu acho que para conseguirmos avançar com o entusiasmo inicial, para manter acesa a paixão que nos levou a dar o primeiro passo nesta caminhada, é importante conseguirmos preservar o prazer de fazer música pela música, o prazer de fazer arte pela arte, de partilhar música com os nossos companheiros, sobretudo manter o caminho com alegria, com convicção, procurando sempre ser honestos no nosso respeito criativo também. Acho que são os segredos para manter o espírito vivo, capaz, neste caminho de arte.

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0: 4 horas.
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0: 5 horas.
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Cristianos pela Paz, é um projeto que eu tinha na cabeça já há alguns anos. Com a pandemia depois consegui desenvolver na minha cabeça, obviamente, melhor. E é um projeto que vê como finalidade doar instrumentos musicais e bolsa de estudo à criança refugiada e criança carenciada também. O projeto em si é um projeto que vê uma série de cantoras muito conhecidas, todos a fazer um dueto com uma criança. São todos duetos que vêm do repertório do cantor e depois há um tema com todos eles, todos. De repente em estúdio tinha qualquer coisa como uns 60 entre cantores e crianças, ou 60 pessoas. Foi uma maluquice, mas gostei imenso. Espero que se repita.

o meio é muito complicado, a falta de oportunidades às vezes é grande, a maneira de nos locomovermos se não tivermos conhecimentos é muito chata. Tudo isto requer muito esforço pessoal, às vezes anularmos um bocado a nossa vida. O meu fluxo de trabalho é tão intenso que não tenho tempo para ter lazeres.

eu não sei como é que é ser artista nos outros países, portanto não tenho termo de comparação. Agora, em Portugal não é fácil, não é? E é cada vez mais difícil porque os lobbies são muito cerrados. Eu falo sempre despoderadamente desta questão, por muito que isto possa prejudicar-me, mas a verdade é que os lobbies da música em Portugal são extremamente cerrados, são muito fechados e dificultam muito a vida de cantoras como eu, que têm alguma dificuldade em se adaptar ao mainstream e em abdicar das suas próprias convicções e valores.

0: E eu tive assim uma fase muito, muito complicada em que eu acabei por me afastar de todas as pessoas e acho que é importante que as pessoas não tenham medo de denunciar as coisas. Normalmente os abusos, a maioria deles são dentro de um círculo de pessoas conhecidas e eu sempre fui uma pessoa com imensa vida e sempre fui muito criativa e acabei por me fechar muito e achar que o problema era meu. E adoeci mesmo, mentalmente, fiquei muito mal. E acho que isto acontece com muitas pessoas. Ora, falo para quem?
1: Eu vacilei, mas eu tive.

wat je lekker allemaal van de vintage swing en rock and roll. Vai buscar aquela nostalgia que fizeram êxito desde os anos 20 aos anos 30, 40. 50 e 60 é o mais forte porque era onde a indústria discográfica já criava mais hits que as pessoas não conhecem mais.

0: 8 horas.
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2: Uma avaliação dos serviços municipais de Portimão concluiu que a construção de uma rotunda no cruzamento da Avenida Miguel Bombarda com a Avenida Zeca Afonso não se justifica, tendo em conta os constrangimentos atualmente identificados e a relação entre o custo e o benefício da intervenção. A análise foi realizada na sequência de uma proposta apresentada pelos vereadores eleitos pela coligação PSD-CDS-PP e EL, indicados pelo PSD, Carlos Gouveia Martins e Alexandra Evangelista, que pediram a avaliação técnica de dois pontos da rede viária da cidade. Para o cruzamento da Avenida Miguel Bombarda com a Avenida Zeca Afonso, os serviços municipais apontam como alternativa a instalação de semáforos inteligentes com um custo estimado de cerca de 80 mil euros. A solução deverá permitir melhorar a fluidez do trânsito nos períodos de maior afluência e reforçar a segurança rodoviária. A construção de uma rotunda teria um custo estimado de 500 mil euros, não sendo considerada nesta fase a solução mais adequada pelos serviços municipais. Na Pedra Mourinha, o projeto de arruamentos e iluminação pública está concluído. O avanço para o procedimento de contratação pública depende agora da conclusão do projeto de iluminação por parte da E-Redes. Os vereadores do PSD consideram que a avaliação técnica demonstra a importância de estudar as soluções antes de avançar para uma intervenção e defendem agora que a Câmara Municipal estabeleça um calendário para a intervenção na Pedra Mourinha e dê seguimento à solução proposta pelos serviços para a Avenida Miguel Bombarda. Os eleitos sociais-democratas destacam ainda o trabalho dos técnicos municipais e defendem uma política de mobilidade assente em planeamento, dados e gestão inteligente da circulação.
3: O Sporting Glória ou Morte Portimonense prepara a criação de um clube de teatro. A novidade foi avançada pelo presidente da associação, Nuno Velásquez, numa entrevista concedida à Rádio Portimão.
4: E agora, futuramente, para setembro, vamos também ter uma novidade. Vai ser uma escola de teatro. Vai abranger desde os mais pequeninos, com 2 anos de idade, até aos séniores. Portanto, dia 12 de setembro serão as audições. Vai lá estar o professor. Vai ser essa grande novidade e essa grande aposta que vamos fazer.
3: A primeira iniciativa será um dia aberto de aulas de teatro, marcado para 12 de setembro, destinado a diferentes faixas etárias. As aulas destinadas a crianças dos 6 aos 12 anos decorrem entre as 10h30 e o meio-dia e meia. Entre as 14 e as 16 horas é a vez dos jovens dos 13 aos 17 anos, enquanto os maiores de 18 anos podem participar entre as 17 e as 19 horas. A participação não exige experiência e pretende dar aos participantes a oportunidade de experimentar o teatro e descobrir o palco. As inscrições podem ser feitas através do formulário disponibilizado pela organização em embuscada.pt.
2: O canoísta lagoense Iago Bebiano conquistou a medalha de prata na prova de K2 500 metros dos Jogos do Mediterrâneo Taranto 2026, em Itália, garantindo um segundo lugar. O resultado foi destacado pelo município de Lagoa, que considera a medalha um motivo de orgulho para o concelho e reconhece o trabalho desenvolvido pelos castores do Arado na formação e acompanhamento do atleta. Iago Bebiano já tinha integrado a representação portuguesa nos Jogos do Mediterrâneo, juntamente com Alexandre Santos e Diogo Glória. A conquista surge também a um ano de Lagoa receber os Jogos do Mediterrâneo de Praia de 2027, evento que o município considera uma oportunidade para promover o desporto e afirmar o concelho como palco de competições internacionais. A medalha de prata de Iago Bebiano representa a segunda posição de Portugal e da canoagem nesta edição dos Jogos do Mediterrâneo. O Zoomarine participou num estudo ibérico que procurou perceber como diferentes espécies animais reagem a alterações de luminosidade provocadas por um eclipse solar. A iniciativa, coordenada pela Associação Ibérica de Zoos e Aquários, envolveu 13 instituições de Portugal e Espanha. O Zoomarine foi o único parque português a participar no projeto que acompanhou os animais antes, durante e depois do eclipse de 12 de agosto. Os primeiros resultados mostram que não houve uma reação igual entre as diferentes espécies. Em cerca de metade dos animais observados foram identificadas alterações pontuais de comportamento, enquanto nos restantes não foram registadas diferenças significativas. No zoomarino, onde o eclipse foi parcial e aconteceu perto do pôr do sol, a maioria dos animais manteve os comportamentos habituais. Os leões marinhos permaneceram a dormir e as aves mantiveram níveis de atividade semelhantes aos observados nos dias anteriores. Uma das alterações mais evidentes foi registada nas borboletas. À medida que a luminosidade diminuiu, a atividade foi também reduzindo, até que os animais permaneceram imóveis nas folhas durante o eclipse. Os investigadores consideram que também a ausência de alterações constitui informação relevante, permitindo comparar a resposta das espécies em diferentes locais e perante diferentes intensidades do fenómeno astronómico. O estudo recorreu a câmaras e sistemas de gravação para documentar as respostas dos animais e deverá ter continuidade nos próximos eclipses visíveis na Península Ibérica. Está prevista nova recolha de dados durante o eclipse total de 2 de agosto de 2027 e o eclipse anular de 26 de janeiro de 2028. A Associação Ibérica de Zoos e Aquários disponibilizou, entretanto, uma compilação dos registros audiovisuais recolhidos durante a experiência.
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nós gostamos muito de dar. Eu não sou, como o meu querido Rui Veloso diz e é verdade, vedetas, só de Las Vegas para cima. Portanto, deixo aqui um repto, nós somos normais, só estamos mais expostos e a fama é efêmera. O que hoje é, durante um ano ou dois ou três, depois acaba fervorosamente. Portanto, levem a vida com suavidade, todas as pessoas que trabalham, sem ser na arte, pensem que aquilo que fazem é também uma arte e não se deixem magoar por nada neste mundo, porque nós precisamos todos uns dos outros.

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1: No episódio de hoje, vou falar-vos do livro A Revolução Liberal, 1834 a 1836. Os Devoristas, de Vasco Polido Valente, Aleteia Editores. Após a vitória liberal na Guerra Civil e a morte de Dom Pedro IV em 1834, seguiu-se um período de instabilidade política e de grandes dificuldades financeiras. Daí que o governo tenha usado a venda de bens nacionais, essencialmente da Igreja, como tábua de salvação. Os grandes financeiros, bem como os chefes do liberalismo, seriam os principais beneficiados. Porém, a venda dos bens não chegaria para aplacar as necessidades dos fiéis da causa vencedora. Desta forma, haveriam de perseguir a ideia da lei das indemnizações, que pretendia subtrair os bens aos miguelistas. O desentendimento inicial entre as facções liberais era sobretudo sobre a divisão dos despojos. Era preciso ditar os destinos dos bens da Igreja, da Croa e dos miguelistas, e como deitar mão ao emprego público, no exército, no aparelho judicial e no funcionalismo. Tratava-se, no fundo, de fazer mudar a máquina do Estado que antes estava nas mãos dos absolutistas para os liberais. Rapidamente as temáticas voltariam a gravitar à volta da corrupção e de tudo que era assuntos do Estado e das suas finanças. Enquanto se entretinham a ver quem fica com o quê, o Estado, incapaz de cobrar impostos e com uma dívida colossal, estava de tanga. Havia demasiadas bocas para satisfazer num país depauperado e sem capital. Isso não coibiu quem mandava de desenhar grandes planos e reformas e de sonhar com um futuro luminoso. No meio disto, um pouco por todo o país, sopravam os ventos da impunidade e da anarquia, com grupos de salteadores a preencherem o vácuo de poder deixado pelas autoridades. Este período haveria de desembocar na Revolução de Setembro de 1836, com a abolição da Carta Constitucional de 1826 e a sua substituição a título provisório pela Constituição de 1822, até à conclusão dos trabalhos das Cortes Constituintes, que culminaram com a Constituição que haveria de ser jurada em abril de 1838 pela Rainha Dona Maria II. Boas leituras!
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0: 9 horas.
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nada de desistir, porque os sonhos são para se lutar para os alcançar. Foi assim que eu vivi a minha vida toda. E mesmo sabendo que nós vivemos num país muito pequenino a nível de música, há sempre um dia em que a estrelinha brilha e uma porta se abre. Por isso, desistir nunca será a palavra.

O Alê Extraordinário era a pessoa indicada para fazer uma versão da Criatura da Noite. Portanto, esta nova versão foi toda recriada por ele. Não há nada do original da canção. Foi ele que recriou tudo e eu apenas voltei a gravar a voz. E o André Conde gravou também um trombone nessa versão da Criatura da Noite. E deu uma nova roupagem, electro swing. Continua a ser uma versão muito alegre, bem disposta, que toda a gente reconhece.

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0: 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Uma compilação de Paulo Jorge de Sousa Pinto, com edição de Daniel Vieira. 27 de agosto, 1689. Tratado de Nerchinsk, entre China e Rússia. Nerchinsk é o nome de uma cidade da Ásia Central, localizada em território hoje pertencente à Rússia e perto da fronteira com a Mongólia, onde neste dia foi assinado um tratado de delimitação de fronteiras entre Songotu e Fyodor Golovin, em representação, respectivamente, do Imperador da China, Kangxi, e dos Czares da Rússia, Pedro I e Ivan V. As negociações foram conduzidas em russo e manchu, a língua da dinastia Qing, que então governava a China, utilizando o latim como língua intermédia e na qual foi fixado o texto final. Foi, portanto, da maior importância o papel que desempenharam dois missionários jesuítas ao serviço dos Qing, o português Tomás Pereira e o francês Jean-François Garbillon, que serviram de intérpretes. O tratado encerrou um período de tensão e conflito fronteiriço entre a Rússia e a China Manchu, desde meados do século XVII, que colonos russos haviam penetrado no vale do rio Amur, hoje fronteira entre a Rússia e a China, em terras que os manchus reclamavam como pertencendo ao seu império. A dinastia Qing, após ter adquirido completo controlo sobre o sul da China, virou então as suas atenções para a fronteira norte. Em 1685, as tropas chinesas cercaram e tomaram a fortaleza de Albazin, recentemente fundada, e expulsaram os russos do Vale do Amur. Foi, portanto, em posição de vantagem negocial que as autoridades chinesas contactaram o Czar e sugeriram uma cimeira para acordar um tratado fronteiriço que impedisse futuros conflitos, o que foi aceito pelos russos. O Tratado Nerchinsk estabeleceu os princípios do comércio na região fronteiriça, cujos pormenores foram posteriormente acordados pelo Tratado de Kiakhta, em 1727. Esta situação perdurou durante mais de um século e meio, até ser revista por novos tratados em 1858 e 1860. Por esta altura, a China encontrava-se enfraquecida e foi forçada a ceder às exigências territoriais da Rússia, que anexou a região da Manchúria Exterior até Vladivostok, situação que perdura até à atualidade. Os dias da história.
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As rádios regionais, como a Rádio de Portimão, têm dado imenso foco a este meu projeto ao longo dos anos e é muito importante. É uma forma de nós chegarmos às pessoas através da rádio, que eu acho que é aí que a música tem que estar assente.

0: 11 horas.
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trabalho com um público que consome músicas que marcaram a geração deles, e muito em português, e dou graças a Deus por isso, não é? Porque no fundo somos nós, os intérpretes, os responsáveis pela conservação do repertório e deste património musical que os antigos nos foram deixando.

música apareceu na minha vida assim um pouco derrompante, mas quando apareceu, apareceu de uma forma muito impactante. Portimão e o Algarve tiveram um peso muito grande nesta minha decisão. Eu em 1995-96, foi quando estava com uma idade à volta dos 19, 20 anos, estava naquele momento a decidir basicamente o que queria fazer com a minha vida profissional. Então estava um pouco cansado de Lisboa e fui viver para o Algarve, onde havia um circuito de música ao vivo muito grande, principalmente naqueles 3, 4 meses mais próximos do verão. Então foi quando eu comecei a levar a música mais a sério.

0: meio-dia.
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1: Adoro essas experiências de fazer coisas diferentes com pessoas diferentes e foi realmente maravilhoso cantar aquelas canções que eu adoro também, José Mário Branco, Zeca Afonso, tudo isso são canções que fazem parte da minha chegada a Portugal nos anos 80 e foi através dessas canções que eu

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1: Olá, sejam bem-vindos a mais uma edição dos Parodiantes para este mês de agosto. E depois da chuva, das trovoadas, este mês está com um cara de outono. O melhor é mesmo afiar no tempo e garantir que a única coisa a trovejar por aqui são as vossas gargalhadas. Vamos à paródia. Começa.

0: João Hugo, ouvi dizer que o nosso clube gastou uma fortuna para contratar um avançado estrangeiro para a nova época.
1: Pois que estou, mas descansa que ele veio com uma cláusula de contrato muito especial.
0: Uma cláusula especial? Qual é? Ele só recebe se marcar golos?
1: Não, olha, ficou decidido que ele recebe para aí uns 10 mil euros por cada passo certo. O que significa que o clube este mês não vai gastar um tostão.
0: Ah, bom, então no fundo não contrataram um jogador. Contrataram um plano de poupança para a direção.
2: Ai, Rica, nem imagina o drama. O meu marido chegou a casa ontem à noite, olhou-me nos olhos com um ar profundíssimo e disse que o nosso casamento precisava de uma experiência extrema de sobrevivência.
3: Ai, credo, Rica, e levou-a para onde? Para um acampamento no meio da floresta, sem rede no telelé.
2: Pior, Rica. Pior! Levou-me para o meio daquela loja grande de móveis que se monta aos bocadinhos, está a ver, em puzzle, e num sábado à tarde. E deu uma planta do armário para a mão e disse: se sairmos daqui sem nos divorciarmos, renovamos os votos.
3: Ai, que horror, querida! E conseguiram sobreviver, ah?
2: Sobreviver, sobrevivemos, Rica! Mas tive de deixar o meu marido atrás na secção das prateleiras, porque... porque ele recusou-se a pedir direções ao apoio ao cliente.
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14: No jornal Parada da Paródia, ninguém quer perder pitada sobre a Operação Marquês.
17: Hugo?
1: Diga, diretora.
17: Segue imediatamente para o Parque Eduardo VII, porque acabaram de telefonar para aqui a dizer que há, por lá, uma conferência de imprensa relacionada com a Operação Marquês.
1: Quem é que telefonou, diretora? Foi uma das marquesas, foi?
17: Não foi, não, não. Pela voz, pareceu-me um pombo. Fazia assim, co-corrupto, co-corrupto.
1: Sendo assim, a conferência de imprensa não foi convocada pelo Marquês, mas sim por uma pombalina.
17: Uma pombalina?
1: Sim, diretora. É como chamam as secretárias do Marquês de Pombal.
18: Nada de confusões, está bem? O meu nome é Sebastião José de Carvalho e Melo, ouviram? Nada tenho a ver com a Operação Marquês, e muito menos com um tal José Chocas-me, porque eu não vou em filosofias bacocas. Não sou nenhum ministro, nem sequer um ex-primeiro-ministro. fui ministro, mas foi do rei Dom José I, perceberam?
19: Estimados ouvintes, estou à entrada do Parque Eduardo VII em Lisboa, que se diz ser a capital de Portugal, onde se inicia agora uma conferência de imprensa convocada pelo Marquês de Pombal, que está neste momento no uso da palavra.
18: Está calado, gorila.
20: Gorila? Ah, senhor Marquês, desculpe, mas esse animal não é um gorila, é um leão.
18: É o meu guarda-costas. Eu disse costas? Bem, o que eu queria dizer é que sei muito bem que ele é um leão porque é do Sporting. Mas o nome dele é Gorila. Adiante. Alguém quer perguntar alguma pergunta?
19: Zé da Laracha, do jornal Parade da Paródia. Diga-nos, Sr. Marquês, qual foi a razão que o levou a convocar esta conferência de imprensa escrita, falada e televisionada?
18: Foi para informar que vou processar quem anda para aí a dizer que o Marquês fez uma operação. Ora, eu posso jurar pela saúde dos meus pombinhos que não fiz nenhuma operação. Nem sequer fui operada à caspa e muito menos aos piolhos dos pombos. O que se passa é que me estão usando a mim, o Marquês de Pombal, para me pôr para aí a fazer publicidade ao estado em que as coisas estão.
19: E o Sr. Marquês pretende o quê ao pôr um processo a essa gente?
18: Pretendo o que todos pretendem. Milho.
19: Milho?
18: Pois está claro. Quando se pede uma indenização, o que se pretende é milho. Não é verdade? Mais razão tenho eu para pedir milho, porque tenho um pombal para sustentar. Está calado, gorila. Eu sei muito bem que vem aí um terremoto, mas não há perigo, porque Portugal já está esburacado. Que mais um terremoto não há de ser nada.
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21: O crime e a prostituição chegam a todo lado, até à aldeia de Val de Cabras. A junta, para resolver o problema, decidiu meter

0: Valentino!
1: Alak, Madge Cinta! Então, onde é que vai assim toda bem vestida num dia de semana?
0: Então, vou aparecer na televisão, sim senhora. Vem a vossa-me-ser também, compadre.
1: Oh, porra! Mas eu estou todo sujo, passei o dia ali na horta.
0: Ora, venha daí, porra, caramba.

0: Mas eu estou todo sujo, passei o dia ali na horta.
1: Ora, ora, ora, venha daí, porra, caramba.
2: Estas câmaras que aqui estão são para vigiar só os criminosos que estão entrando na nossa aldeia e fazendo assaltos.
1: Ora esta, então anda eu a vestir a roupinha de domingo pensando que ia aparecer no telejornal e agora dizem-me que a câmara é para apanhar gatunos.
2: Gatunos e não só, gatunos e não só. Também é para apanhar prostituta.
0: Ah, presidente, então agora vosso mecê vem às prostitutas com uma câmara de videovigilância.
2: Nada disso, homem, nada disso. Então, a câmara é para gravar imagens das prostitutas e levá-las à guarda.
0: Arras-me a parte de si, percebo. Então, e a guarda se quer prostitutas, venha cá falar com elas. Não é preciso levar lá a cassete.
1: Pois é verdade, é verdade, sim, senhor. Então, se querem cassetes com mulheres, que vejam aqueles canais da TV por cabo. Ou vou alugar um filme ao Clube da Vídeo.
2: Ai, ai, que porra, ai, que porra, que estou perdendo a paciência. Ai, que estou perdendo a paciência. Até não é verdade que as nossas ruas estão a ser invadidas por criminosos, drogados e prostitutas. Ai, olha o que é.
0: Sim, senhor, sim, senhor. Não, outro dia estava eu muito descansadinho a dormir em casa e veio uma magana dessas brasileiras bater-me à porta.
1: Raita Milta! Então queria festa com o compadre Jesuvino!
0: Não queria nada! Ela queria era que eu lhe alugasse um quartito, é que a pensão estava cheia! Era só isso!
1: Mas esperem lá! Há aqui uma coisa que está muito mal feita!
0: O que é, madre?
1: Senhora!
0: Então o que é que eu fiz de mal em não ter alugado o quarto às prostitutas?
1: Não, nada disso! O que eu acho é que esta coisa de ter câmaras a filmar é o que as pessoas fazem é uma grave violação dos direitos de imagem das prostitutas e vândalos.
0: Ai, caco, madre. Da parte das prostitutas não se preocupe.
1: Ai, não.
0: Não. A maioria já foi violada tanta vez e em tantos sítios. Às tantas nem se importa que lhe violem os tais direitos de imagem.
1: Mas o pior não é isso.
0: Então o que é que é?
1: Não. O pior é que no dia em que as prostitutas se apercebessem que a gente as estava a filmar, ainda pensavam que era para um desses filmes pornográficos.
0: Pornográficos?
1: Olha isso.
0: E depois... Então, qual era o problema?
1: Então, o problema é que ainda nos vinham pedir que lhe pagássemos o cachê por ter entrado no filme, ora essa.
0: Ah, compadre presidente, isto por acaso até me está dando umas belas de boas ideias. E se a gente agarrasse nas cassetes...
2: Mas que... Mas diga lá de que...
0: E fizéssemos umas sessões de cinema para a rapaziada às sextas à noite, além da tasca.
2: Não, mas isso é que é falar, compadre. Assim é que é falar.
1: Oh, compadres, lá estão vossos mecês a desconversar. Eu só gostava era saber qual foi a ideia do presidente de comprar umas câmaras tão pequeninas que ninguém as vê.
2: Até não se vê, Mieri. Até está ali em cima do poste, ô diabo. Então, ainda agora, lá as fui pendurar e...
0: Em cima daquele poste?
2: Sim, senhor, em cima daquele poste.
0: Rasparta, eu vi agora um desses toques independentes lá em cima. Pensei que estava a apanhar. Mas afinal...
2: Ah, roubaram as câmaras!
1: Olha, se calhar foi algum gatuno que não queria aparecer na televisão.
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0: ainda temos tempo para ouvir as tias à hora do chá.
1: Conte-me tudo sobre a sua relação com esse tal Xavier milionário, também.
2: Nem queira saber, Rica. Estávamos nós na maior quando apareceu a mulher dele.
1: Que horror! Oh. E depois?
2: Olha, Rica, depois ela quis ter uma conversa comigo e fomos falar as duas no quarto.
1: Não me diga, Rica! Olha, como é que isso acabou?
2: Só lhe digo uma coisa, Rica. Foi um fim de semana de loucura.
1: Com ele?
2: Não, com ela! Com ela, Rica!
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1: O regresso às aulas vai representar este ano uma despesa média de 579 euros por estudante para as famílias portuguesas. O valor é inferior em cerca de 25 euros ao registado no ano passado, mas a pressão sobre os orçamentos mantém-se. Segundo um estudo do Observador CETELEM, 43% dos encarregados de educação dizem ter dificuldades em suportar as despesas com a educação. 8% admitem mesmo ter muita dificuldade ou precisar de apoio. Para fazer face aos gastos, 79% das famílias afirmam ter reduzido ou eliminado outras despesas. Entre os cortes estão as férias e viagens, as refeições fora de casa e as atividades de lazer. As despesas com material escolar representam a principal fatia dos custos, seguidas pela alimentação, roupa e mensalidades ou propinas. O estudo revela também uma maior procura de alternativas mais económicas. 59% dos inquiridos admitem comprar material escolar recondicionado ou em segunda mão. Ao nível da tecnologia, aumenta a intenção de compra de computadores, calculadoras e tablets para o novo ano letivo. A pressão financeira não é, contudo, a única preocupação das famílias. O bullying é apontado como a principal fonte de ansiedade por 53% dos encarregados de educação, seguido do risco de violência referido por 51%. As greves no ensino e a qualidade da educação preocupam também mais de 4 em cada 10 inquiridos. Quanto às expectativas para o novo ano letivo, 44% esperam que seja melhor do que o anterior, enquanto 46% antecipa um ano semelhante. 9% têm uma perspectiva mais negativa. O estudo foi realizado através de 1.300 entrevistas, incluindo 650 encarregados de educação, entre 27 de julho e 6 de agosto. Os principais desafios e oportunidades da agricultura algarvia para a próxima década vão estar em debate esta sexta-feira em Lagoa. O seminário O Futuro da Agricultura Algarvia na Próxima Década realiza-se a partir das 14h30 da tarde no Convento de

0: São José, numa iniciativa promovida pela CCDR Algarve. A sessão de abertura conta com a participação do Ministro da Agricultura e Mar, José Manuel Fernandes, e do Presidente da CCDR, José Apolinário. Entre os temas em discussão estão os recursos hídricos, o investimento no setor, a renovação geracional e o próximo ciclo de financiamento europeu. O programa inclui ainda intervenções sobre o horizonte financeiro pós-2027, a execução dos fundos e apoios ao investimento regional, o projeto Água que Une e as grandes obras previstas para o Algarve. A renovação geracional e a atração de jovens para a atividade agrícola serão também analisadas. O seminário termina com uma mesa redonda dedicada aos novos desafios e constrangimentos da agricultura algarvia. O presidente da Comissão Política Distrital do CDS-PP, Algarve, Rodrigo Borges de Freitas, defende uma revisão das medidas de segurança nas zonas de maior concentração pedonal de Albufeira na sequência do atropelamento na Rua da Oura, que provocou 16 feridos, entre os quais 2 militares da GNR. Num comunicado, o dirigente do CDS-PP considera que o episódio não deve ser encarado como um caso isolado e alerta para a necessidade de uma estratégia de prevenção capaz de responder aos riscos associados à elevada concentração de pessoas nas zonas de diversão noturna. O dirigente partidário defende o reforço das barreiras físicas, do controlo de acessos e do patrulhamento, bem como a utilização da tecnologia e planos operacionais adaptados aos períodos de maior afluência. Rodrigo Borges de Freitas propõe ainda que a Rua da Oura assuma definitivamente a vocação de grande avenida pedonal de Albufeira, considerando que a segurança deve ser encarada como um investimento na qualidade e na reputação do destino turístico. O responsável do CDS-PP estende a preocupação a todo o Algarve, defendendo que a discussão sobre segurança deve ser feita com base em factos e com soluções ajustadas à realidade de cada território. A Mechonoeira Grande prepara uma semana dedicada aos mais novos, que culmina com a realização da 25ª edição do Festival da Juventude, nos dias 4 e 5 de setembro. A programação começa já no próximo sábado, 29 de agosto, com o Arraial, no adro da Igreja Matriz. A partir das 8 da noite, seguem-se atividades para diferentes idades, incluindo paintball, insufláveis, cinema ao ar livre, stand-up comedy, um paddy night e futebol radical. O programa é promovido pelo Mechonoeira Grande Futebol Clube e pretende assinalar também o arranque da nova época desportiva do clube. O ponto alto está marcado para 4 e 5 de setembro, no Polidesportivo da Figueira, com o 25º Festival da Juventude. Na sexta-feira, dia 4, atuam os Butler, os One Vision, com um tributo aos Queen, e o Tio Gel, que apresenta o espetáculo Sal Grosso. No sábado, dia 5, sobem ao palco os Bloody Sam, os Abaixo com o Sistema, com um tributo aos Systems of a Down e os Smell Like 19s, que vão recordar alguns dos êxitos que marcaram a década de 90. Os concertos começam às 9 da noite e os bilhetes custam 5€ por pessoa, podendo ser adquiridos no local. O Festival da Juventude foi criado por jovens para toda a comunidade e assinala este ano 25 edições. A Sociedade Filarmónica Lacobrigense, 1 de maio, assinala o Dia Mundial da Música com um programa que junta formação, música e um concerto comemorativo. Nos dias 3 e 4 de outubro, a sede da Filarmónica na Praça de Armas, em Lagos, recebe 2 workshops dirigidos a músicos de diferentes níveis. O primeiro, dedicado ao clarinete, realiza-se no dia 3 e será orientado pelo professor Paulo Gaspar, com o apoio do maestro João Carvalheiro. No dia seguinte, decorre o workshop de introdução ao jazz, aberto a instrumentistas de diferentes áreas. As inscrições para participantes externos têm um custo de 30€ por workshop ou 50€ para os dois. O programa termina no domingo com o concerto comemorativo do Dia Mundial da Música pela banda da Sociedade Filarmónica Lacobrigense, 1 de maio, com a participação do professor Paulo Gaspar. O concerto está marcado para as 21h30 na Igreja de São Sebastião, em Lagos, com entrada livre. Silves prepara-se para celebrar o Dia do Município a 3 de setembro, com 3 dias de iniciativas dedicadas à história, à cultura e à identidade do concelho. As comemorações começam na quarta-feira, com a inauguração às 6 da tarde da exposição de fotografia Surrealismo, de André Boto, na Biblioteca Municipal. À noite, pelas 9h30, o Castelo de Silves recebe um concerto da banda da Sociedade Filarmónica Silvense, com a participação especial da cantora Sofia Escobar. Entrada é livre, em embora os lugares sentados sejam limitados. No dia 3, dia do município, o programa começa às 10h30 da manhã, nos espaços do Conselho, com a assinatura do contrato de doação do espólio documental e arquivístico do Museu da Cortiça. Às 5 da tarde, no Centro de Exposições de Alcantarilha, será apresentada a obra Cartas ao Remetente e Outros Estilhaços, de Manuel Neto dos Santos. A noite fica marcada pela cerimónia das distinções de mérito municipal, às 9 da noite, no Castelo de Silves. Uma hora depois, sobe ao palco a Garota Não, para um concerto de entrada livre. Também a 3 de setembro, o Museu Municipal de Arqueologia de Silves assinala o 36º aniversário, com a entrada livre, iniciativa que se prolonga até 6 de setembro. Na sexta-feira, dia 4, o programa prossegue com visitas acompanhadas ao Poço Cisterna e às 9h30 da noite com o espetáculo Invocação ao Poço Cisterna, que junta dança, música ao vivo e poesia. As comemorações terminam com o tradicional corte do bolo e um brinde a partir das 10h30 da noite.
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cada vez as pessoas envelhecem mais tarde, né? Vão mais tarde para as instituições, o que é bom, porque ficam até mais tarde nas suas casas, mas quando vão também já vão normalmente em estados mais difíceis, mais dependentes. Portanto, eu acho que as IPSS enfrentam uma situação um bocadinho complicada, porque podia haver mais apoios, e acho que é um trabalho que não é muito valorizado a nível da nossa sociedade, porque somos nós que muitas vezes somos a família, as minhas colegas, as ajudantes do lar, estão ali 24 horas com eles, e acho que é um trabalho que devia ser mais valorizado a todos os níveis.

nem sempre temos, mesmo quando pedimos ajuda, nem sempre temos as pessoas certas ao nosso lado. Felizmente também passei por isso. Mas também já tive pessoas que me salvaram a vida. Profissionais de saúde, sim. Tenho a plena consciência e tenho sido acompanhada pelas melhores pessoas. Tenho a melhor família sempre para saber lidar com as coisas, para não me ir abaixo como fui abaixo durante muito tempo. E, acima de tudo, eu estou a poder fazer aquilo que eu gosto. Eu estou a poder seguir o meu caminho na música

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Para mim, é fundamental ver os rostos das pessoas e sentir a energia que estão a receber da nossa parte, porque ela reflete-se em nós de uma forma que só quem está em cima de um palco é que pode compreender e sabe do que é que eu estou a falar.

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E a música começou a ser uma mão de apoio e um amor super correspondente com aquilo que eu queria fazer. E o apoio durante o programa e depois e desde então tem sido fenomenal, não é? Há uma correspondência. As coisas que eu faço as pessoas gostam e isso alimenta. Chega perfeitamente para continuar a dar tudo. Para além do gosto que eu tenho pela música, do amor.

0: 4 horas.
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mesmo que as pessoas achem que a justiça não funciona como se quer, talvez ainda não funcione da melhor forma que se quer, mas vai funcionar quantos mais formos nós a fazerem as denúncias. Vai funcionar quantos mais formos nós a abrirem os olhos, quantos mais nós formos a revolucionarmos também as coisas. 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
1: No episódio de hoje, vou falar-vos do livro A Revolução Liberal, 1834 a 1836. Os Devoristas, de Vasco Polido Valente, Aliteia Editores. Após a vitória liberal na Guerra Civil e a morte de Dom Pedro IV em 1834, seguiu-se um período de instabilidade política e de grandes dificuldades financeiras. Daí que o governo tenha usado a venda de bens nacionais, essencialmente da Igreja, como tábua de salvação. Os grandes financeiros, bem como os chefes do liberalismo, seriam os principais beneficiados. Porém, a venda dos bens não chegaria para aplacar as necessidades dos fiéis da causa vencedora. Desta forma, haveriam de perseguir a ideia da lei das indemnizações, que pretendia subtrair os bens aos miguelistas. O desentendimento inicial entre as facções liberais era sobretudo sobre a divisão dos despojos. Era preciso ditar os destinos dos bens da Igreja, da Croa e dos miguelistas, e como deitar mão ao emprego público, no exército, no aparelho judicial e no funcionalismo. Tratava-se, no fundo, de fazer mudar a máquina do Estado, que antes estava nas mãos dos absolutistas, para os liberais. Rapidamente as temáticas voltariam a gravitar à volta da corrupção e de tudo o que era assuntos do Estado e das suas finanças. Enquanto se entretinham a ver quem fica com o quê, o Estado, incapaz de cobrar impostos e com uma dívida colossal, estava de tanga. Havia demasiadas bocas para satisfazer num país depauperado e sem capital. Isso não coibiu quem mandava de desenhar grandes planos e reformas e de sonhar com um futuro luminoso. No meio disto, um pouco por todo o país, sopravam os ventos da impunidade e da anarquia, com grupos de salteadores a preencherem o vácuo de poder deixado pelas autoridades. Este período haveria de desembocar na Revolução de Setembro de 1836, com a abolição da Carta Constitucional de 1826 e a sua substituição, a título provisório, pela Constituição de 1822, até à conclusão dos trabalhos das Cortes Constituintes, que culminaram com a Constituição, que haveria de ser jurada em abril de 1838 pela Rainha Dona Maria II. Boas leituras!
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tinha uma outra que era o Algarve é Lindo, que foi uma música que bateu muito aí em todas as rádios. O Algarve é lindo, não há igual, terra mais linda é de Portugal, e blá blá blá, que eu já não lembro.

0: 6 horas.
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Rebound Chick, um dos grandes sucessos do álbum do cabo-verdiano Nelson Freitas, My Life, com lançamento datado de 2010. 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

0: em dueto com Cataleia. Em Teu Corpo, o tema que na altura foi Power Play Super Kizomba, Ronaldo Fernandes está de volta e assina a estreia de hoje, Minha Mulher, que pode também ser ouvido na SoundCloud Super Kizomba e, claro, através de partilha no nosso Facebook, que é Para Seguir.
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Ou de Miss Sloan, uma kizomba sensual e envolvente que procura aproximar as pessoas. É assim que a sua intérprete e autora, Audrey Neto, a define. Power Play da semana e encerra esta quinta-feira. Amanhã estaremos novamente ao seu lado, onde quer que nos ouça. Obrigado pela companhia. 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

Segundo um estudo do Observador CETELEM, 43% dos encarregados de educação dizem ter dificuldades em suportar as despesas com a educação. 8% admitem mesmo ter muita dificuldade ou precisar de apoio. Para fazer face aos gastos, 79% das famílias afirmam ter reduzido ou eliminado outras despesas. Entre os cortes estão as férias e viagens, as refeições fora de casa e as atividades de lazer. As despesas com material escolar representam a principal fatia dos custos, seguidas pela alimentação, roupa e mensalidades ou propinas. O estudo revela também uma maior procura de alternativas mais económicas. 59% dos inquiridos admitem comprar material escolar recondicionado ou em segunda mão. Ao nível da tecnologia, aumenta a intenção de compra de computadores, calculadoras e tablets para o novo ano letivo. A pressão financeira não é, contudo, a única preocupação das famílias. O bullying é apontado como a principal fonte de ansiedade por 53% dos encarregados de educação, seguido do risco de violência referido por 51%. As greves no ensino e a qualidade da educação preocupam também mais de 4 em cada 10 inquiridos. Quanto às expectativas para o novo ano letivo, 44% esperam que seja melhor do que o anterior, enquanto 46% antecipa um ano semelhante. 9% têm uma perspectiva mais negativa. O estudo foi realizado através de 1.300 entrevistas, incluindo 650 encarregados de educação, entre 27 de julho e 6 de agosto. Os principais desafios e oportunidades da agricultura algarvia para a próxima década vão estar em debate esta sexta-feira, em Lagoa. O seminário O Futuro da Agricultura Algarvia na Próxima Década realiza-se a partir das 14h30 da tarde no Convento de São José, numa iniciativa promovida pela CCDR Algarve. A sessão de abertura conta com a participação do Ministro da Agricultura e Mar, José Manuel Fernandes, e do Presidente da CCDR, José Apolinário. Entre os temas em discussão estão os recursos hídricos, o investimento no setor, a renovação geracional e o próximo ciclo de financiamento europeu. O programa inclui ainda intervenções sobre o horizonte financeiro pós-2027, a execução dos fundos e apoios ao investimento regional, o projeto Água que Une e as grandes obras previstas para o Algarve. A renovação geracional e a atração de jovens para a atividade agrícola serão também analisadas. O seminário termina com uma mesa redonda dedicada aos novos desafios e constrangimentos da agricultura algarvia. O presidente da Comissão Política Distrital do CDS-PP, Algarve, Rodrigo Borges de Freitas, defende uma revisão das medidas de segurança nas zonas de maior concentração pedonal de Albufeira na sequência do atropelamento na Rua da Oura, que provocou 16 feridos, entre os quais 2 militares da GNR. Num comunicado, o dirigente do CDS-PP considera que o episódio não deve ser encarado como um caso isolado e alerta para a necessidade de uma estratégia de prevenção capaz de responder aos riscos associados à elevada concentração de pessoas nas zonas de diversão noturna. O dirigente partidário defende o reforço das barreiras físicas, do controlo de acessos e do patrulhamento, bem como a utilização da tecnologia e planos operacionais adaptados aos períodos de maior afluência. Rodrigo Borges de Freitas propõe ainda que a Rua da Oura assuma definitivamente a vocação de grande avenida pedonal de Albufeira, considerando que a segurança deve ser encarada como um investimento na qualidade e na reputação do destino turístico. O responsável do CDS-PP estende a preocupação a todo o Algarve, defendendo que a discussão sobre segurança deve ser feita com base em factos e com soluções ajustadas à realidade de cada território. A Mexenoeira Grande prepara uma semana dedicada aos mais novos, que culmina com a realização da 25ª edição do Festival da Juventude, nos dias 4 e 5 de setembro. A programação começa já no próximo sábado, 29 de agosto, com o Arraial, no adro da Igreja Matriz. A partir das 8 da noite, seguem-se atividades para diferentes idades, incluindo paintball, insufláveis, cinema ao ar livre, stand-up comedy, um paddy night e futebol radical. O programa é promovido pelo Mexilhoeira Grande Futebol Clube e pretende assinalar também o arranque da nova época desportiva do clube. O ponto alto está marcado para 4 e 5 de setembro, no Polidesportivo da Figueira, com
25º Festival da Juventude. Na sexta-feira, dia 4, atuam os Butler, os One Vision, com um tributo aos Queen, e o Tio Gel, que apresenta o espetáculo Sal Grosso. No sábado, dia 5, sobem ao palco

0: com um tributo aos Systems of a Down e os Smell Like 19s, que vão recordar alguns dos êxitos que marcaram a década de 90. Os concertos começam às 9 da noite e os bilhetes custam 5 euros por pessoa, podendo ser adquiridos no local. O Festival da Juventude foi criado por jovens para toda a comunidade e assinala este ano 25 edições. A Sociedade Filarmónica Lacobrigense, 1 de maio, assinala o Dia Mundial da Música com um programa que junta formação, música e um concerto comemorativo. Nos dias 3 e 4 de outubro, a sede da Filarmónica na Praça de Armas, em Lagos, recebe dois workshops dirigidos a músicos de diferentes níveis. O primeiro, dedicado ao clarinete, realiza-se no dia 3 e será orientado pelo professor Paulo Gaspar, com o apoio do maestro João Carvalheiro. No dia seguinte, decorre o workshop de introdução ao jazz, aberto a instrumentistas de diferentes áreas. As inscrições para participantes externos têm um custo de 30 euros por workshop ou 50 euros para os dois. O programa termina no domingo com o concerto comemorativo do Dia Mundial da Música pela banda da Sociedade Filarmónica Lacobrigense, 1 de maio, com a participação do professor Paulo Gaspar. O concerto está marcado para as 21h30 na Igreja de São Sebastião, em Lagos, com entrada livre. Silves prepara-se para celebrar o Dia do Município a 3 de setembro, com 3 dias de iniciativas dedicadas à história, à cultura e à identidade do concelho. As comemorações começam na quarta-feira, com a inauguração às 6 da tarde da exposição de fotografia Surrealismo, de André Boto, na Biblioteca Municipal. À noite, pelas 9h30, o Castelo de Silves recebe um concerto da banda da Sociedade Filarmónica Silvense, com a participação especial da cantora Sofia Escobar. A entrada é livre, embora os lugares sentados sejam limitados. No dia 3, dia do município, o programa começa às 10h30 da manhã, nos espaços do concelho, com a assinatura do contrato de doação do espólio documental e arquivístico do Museu da Cortiça. Às 5 da tarde, no Centro de Exposições de Alcantarilha, será apresentada a obra Cartas ao Remetente e Outros Estilhaços, de Manuel Neto dos Santos. A noite fica marcada pela cerimónia das distinções de mérito municipal, às 9 da noite, no Castelo de Silves. Uma hora depois, sobe ao palco a Garota Não para um concerto de entrada livre. Também a 3 de setembro, o Museu Municipal de Arqueologia de Silves assinala o 36º aniversário com a entrada livre, iniciativa que se prolonga até 6 de setembro. Na sexta-feira, dia 4, o programa prossegue com visitas acompanhadas ao Poço Cisterna e às 9h30 da noite com o espetáculo Evocação ao Poço Cisterna, que junta dança, música ao vivo e poesia. As comemorações terminam com o tradicional corte do bolo e um brinde a partir das 10h30 da noite.
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Já sou incontornável, uma voz eterna. E eu, quando era miúda, ouvia Edith Piaf. E quando eu cantava aquelas canções, o público ficava realmente muito entusiasmado com as canções da Piaf. Geralmente mantenho sempre uma canção de Edith Piaf. Eu continuo a interpretar o La Foule, que é um tema muito intenso, que eu gosto muito. O La Vie en Rose, sim, porque eu fiz uma versão no disco e geralmente, é claro, no concerto até gosto de fazer as duas versões. Faço a minha e faço também uma mais parecida com o original e as pessoas gostam de cantá-la comigo também.

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1: Olá, sejam bem-vindos a mais uma edição dos Parodiantes para este mês de agosto. E depois da chuva, das trovoadas, este mês está com um cara de outono. O melhor é mesmo afiar no tempo e garantir que a única coisa a trovejar por aqui são as vossas gargalhadas. Vamos à paródia. Começa.

0: Hugo, ouvi dizer que o nosso clube gastou uma fortuna para contratar um avançado estrangeiro para a nova época.
1: Pois que estou, mas descansa que ele veio com uma cláusula de contrato muito especial.
0: Uma cláusula especial? Qual é? Ele só recebe se marcar golos?
1: Não, olha, ficou decidido que ele recebe para aí uns 10 mil euros por cada passo certo. O que significa que o clube este mês não vai gastar um tostão.
0: Ah, bom, então no fundo não contrataram um jogador. Contrataram um plano de poupança para a direção.
2: Ai, Rica, nem imagina o drama. O meu marido chegou a casa ontem à noite, olhou-me nos olhos com um ar profundíssimo e disse que o nosso casamento precisava de uma experiência extrema de sobrevivência.
3: Ai, credo, Rica, e levou-a para onde? Para um acampamento no meio da floresta, sem rede no telelé.
2: Pior, Rica, pior. Levou-me para o meio daquela loja grande de móveis que se monta aos bocadinhos, está a ver, em puzzle, e num sábado à tarde. E deu uma planta do armário para a mão e disse: se sairmos daqui sem nos divorciarmos, renovamos os votos.
3: Ai, que horror, querida. E conseguiram sobreviver, ah?
2: Sobreviver, sobrevivemos, Rica. Mas tive de deixar o meu marido atrás na secção das prateleiras, porque... porque ele recusou-se a pedir direções ao apoio ao cliente.
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14: No jornal Parada da Paródia, ninguém quer perder pitada sobre a Operação Marquês.
17: Hugo?
1: Diga, diretora.
17: Segue imediatamente para o Parque Eduardo VII, porque acabaram de telefonar para aqui a dizer que há, por lá, uma conferência de imprensa relacionada com a Operação Marquês.
1: Quem é que telefonou, diretora? Foi uma das marquesas, foi?
17: Não foi, não, não. Pela voz, pareceu-me um pombo. Fazia assim, co-corrupto, co-corrupto.
1: Sendo assim, a conferência de imprensa não foi convocada pelo Marquês, mas sim por uma pombalina.
17: Uma pombalina?
1: Sim, diretora. É como chamam as secretárias do Marquês de Pombal.
18: Nada de confusões, está bem? O meu nome é Sebastião José de Carvalho e Melo, ouviram? Nada tenho a ver com a Operação Marquês, e muito menos com um tal José Chocas-me, porque eu não vou em filosofias bacocas. Não sou nenhum ministro, nem sequer um ex-primeiro-ministro. fui ministro, mas foi do rei Dom José I, perceberam?
19: Estimados ouvintes, estou à entrada do Parque Eduardo VII em Lisboa, que se diz ser a capital de Portugal, onde se inicia agora uma conferência de imprensa convocada pelo Marquês de Pombal, que está neste momento no uso da palavra.
18: Está calado, gorila.
20: Gorila? Ah, senhor Marquês, desculpe, mas esse animal não é um gorila, é um leão.
18: É o meu guarda-costas. Eu disse costas? Bem, o que eu queria dizer é que sei muito bem que ele é um leão porque é do Sporting. Mas o nome dele é Gorila. Adiante. Alguém quer perguntar alguma pergunta?
19: Zé da Laracha, do jornal Parade da Paródia. Diga-nos, Sr. Marquês, qual foi a razão que o levou a convocar esta conferência de imprensa escrita, falada e televisionada?
18: Foi para informar que vou processar quem anda para aí a dizer que o Marquês fez uma operação. Ora, eu posso jurar pela saúde dos meus pombinhos que não fiz nenhuma operação. Nem sequer fui operada à caspa, e muito menos aos piolhos dos pombos. O que se passa é que me estão usando a mim, o Marquês de Pombal, para me pôr para aí a fazer publicidade ao estado em que as coisas estão.
19: E o Sr. Marquês pretende o quê ao pôr um processo a essa gente?
18: Pretendo o que todos pretendem. Milho.
19: Milho?
18: Pois está claro. Quando se pede uma indenização, o que se pretende é milho. Não é verdade? Mais razão tenho eu para pedir milho, porque tenho um pombal para sustentar. Está calado, gorila. Eu sei muito bem que vem aí um terremoto, mas não há perigo, porque Portugal já está esburacado. Que mais um terremoto não há de ser nada.
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21: O crime e a prostituição chegam a todo lado, até à aldeia de Val de Cabras. A junta, para resolver o problema, decidiu meter câmaras.

0: Valentino!
1: Alakmat, Jacinta! Então, onde é que vai assim toda bem vestida num dia de semana?
0: Então, vou aparecer na televisão, sim senhora. Vem a vossa mercê também, compadre.
1: Oh, porra! Mas eu estou todo sujo, passei o dia ali na horta.
0: Ora, ora, ora, venha daí, porra, caramba.
2: Pois então, compadre e compadres, aqui de Valdecabras, e declaro oficialmente aberto o sistema de videovigilância aqui na nossa aldeia.
1: Sistema de quem?
2: Vidrovigilância, ou Vidrovigilância, ou lá o que o rei que parta, o nome que ele tem esta porra,
0: então... Mas então, isto não era para aparecer na televisão.
1: Oh, compadre, se tem câmaras, é porque é.
2: Oh, rapaziada, tenham lá calma, que explico. Estas câmaras que aqui estão são para vigiar só os criminosos que estão entrando na nossa aldeia e fazendo assaltos.
0: Ora esta, então andei eu a vestir a roupinha de domingo pensando que ia aparecer no telejornal e agora dizem-me que a câmara é para apanhar gatunos.
2: Gatunos e não só, também é para apanhar prostituta.
1: Ah, presidente! Então agora vossa-me-se vai às prostitutas com uma câmara de videovigilância.
2: Nada disso, homem, nada disso. Então, a câmara é para gravar imagens das prostitutas e levá-las à guarda.
1: Arras-me a parte de si, percebo. Então, e a guarda, se quer prostitutas, venha cá falar com elas. Não é preciso levar lá a cassete.
0: Pois é verdade. É verdade, sim, senhor. Então, se querem cassetes com mulheres, que vejam aqueles canais da TV por cabo. Ou vou alugar um filme ao Clube da Vídeo.
2: Ai, ai, que porra, ai, que porra, que estou perdendo a paciência. Ai, que estou perdendo a paciência. Até não é verdade que as nossas ruas estão a ser invadidas por criminosos, drogados e prostitutas. Ai, olha o que é.
1: Sim, senhor. No outro dia estava eu muito descansadinho a dormir em casa e veio uma magana dessas brasileiras bater-me à porta.
0: Ah, arreita, miúda. Então queria festa com o compadre Jesuvino.
1: Não, queria nada. Ela queria era que eu lhe alugasse um quartito. É que a pensão estava cheia. Era só isso.
0: Mas esperem lá, Há aqui uma coisa que está muito mal feita.
1: O que é, madre?
0: Senhora.
1: Até o que é que eu fiz de mal em não ter alugado o quarto às prostitutas?
0: Não, nada disso. O que eu acho é que esta coisa de ter câmaras a filmar é o que as pessoas fazem é uma grave violação dos direitos de imagem das prostitutas e vândalos.
1: Ai, caco, madre. Da parte das prostitutas, não se preocupe.
0: Ai, não.
1: Não. A maioria já foi violada tanta vez e em tantos sítios... Cá às tantas nem se importa que lhe violem os tais direitos de imagem.
0: Mas o pior não é isso.
1: Então o que é?
0: Não. O pior é que no dia em que as prostitutas se apercebessem que a gente as estava a filmar, ainda pensavam que era para um desses filmes pornográficos.
1: Pornográficos?
0: Olha isso.
1: E depois... Então, qual era o problema?
0: Então, o problema é que ainda nos vinham pedir que lhe pagássemos o cachê por ter entrado no filme, ora essa.
1: Ah, compadre presidente, isto por acaso até me está dando umas belas de umas ideias. E se a gente agarrasse nas cassetes...
2: Mas diga lá, fizéssemos
1: umas sessões de cinema para a rapaziada às sextas à noite, além na tasca?
2: Mas isso é falar, compadre.
0: Compadres, lá estão vossos a desconfessar. Eu só gostava era saber qual foi a ideia do presidente de comprar umas câmaras tão pequeninas que ninguém as vê.
2: Até não se vê, Mieri. Até está ali em cima do poste, ô diabo. Então, ainda agora, lá as fui pendurar e...
1: Em cima daquele poste?
2: Sim, senhor, em cima daquele poste.
1: Rasparta, eu vi agora um desses toques independentes lá em cima. Pensei que estava a apanhar ar. Mas afinal...
2: Ah, roubaram umas câmaras!
0: Olha, se calhar foi algum gatuno que não queria aparecer na televisão.
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9: Conte-me tudo sobre a sua relação com esse tal Xavier milionário, também.
10: Nem queira saber, Rica. Estávamos nós na maior quando apareceu a mulher dele.
9: Que horror! Oh. E depois?
10: Olha, Rica, depois ela quis ter uma conversa comigo e fomos falar as duas no quarto.
9: Não me diga, Rica! Olha, como é que isso acabou?
10: Só lhe digo uma coisa, Rica. Foi um fim de semana de loucura.
9: Com ele?
10: Não, com ela! Com ela, Rica!
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0: 8 horas.
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e este é o propósito que eu tenho, é dar ao povo e ao público o melhor que sei. Epá, e não quero ninguém triste, quero que saiam dali completamente satisfeitos, com água na boca, a dizer, olha, ouvia mais uma música, ouvia mais duas, olha, gostei muito. Que é isso que eu tenho lutado para fazer, é isso que eu tenho conseguido. Alguém que sai do meu espetáculo sai com a ideia de que

0: o homem da boina virada ao contrário. Portanto, é esta a tua imagem de marca?
1: É, já lá vão uns aninhos, desde sair da tropa, é verdade. Uma imagem de marca. Os Delfins são a banda da minha vida, sem dúvida, não é? Uns 25 anos juntos, não é? Depois parámos, demos por terminada a carreira, regressámos em 2019 a convite da Câmara Municipal de Cascais, quis fazer um concerto de homenagem aos Delfins com a Orquestra Sinfónica. E foi isso que foi o trigger, digamos assim, para que o grupo se voltasse

0: começa agora.
1: Tenho que trabalhar muito.
0: Eu trabalho muito, todos os dias estudo, ou seja, viola, ou seja, piano, ou seja, órgão. Todos os dias trabalho, todos os dias estou a compor. A gente tem que se dedicar a isto mesmo a fundo. Preciso ter muito trabalho, muita dedicação e muitas horas perdidas. Eu posso dizer que os meus últimos anos de conservatório eu já estudava 6 horas de piano por dia. Portanto, não é fácil. Temos que ter dedicação, temos que nos dedicar a isto. E isso é o conselho maior que eu dou. Muito

ir lá como concorrente e cantar as minhas alegrias e dizer porque é que eu me sinto como se fosse um vencedor do Preço Certo neste momento da minha vida, por tudo aquilo que eu descrevo na música, foi muito lindo. E eu acho que este programa tem de ser imortalizado como um programa lendário da televisão portuguesa que é. E acho que todos os artistas deviam ir lá.

Surge então o anúncio de um concurso promovido pela Câmara Municipal de Lisboa para música moderna. Nós gravamos uma maquete com 3 temas, concorremos a esse concurso e fomos selecionados. Chegámos à final e ficámos em 3º lugar nesse concurso. Isso despertou a atenção do Tosé Brito, que estava na BMG na altura, que era uma editora multinacional, e assinámos contrato. Foi assim que a nossa carreira começou.

nada se faz só com, pelo fator genético. Quando uma pessoa, seja de qualquer género de arte ou trabalho que queira desenvolver, se sentir que tem jeito ou que sai aos seus e também pode fazer a determinada matéria bem feita, a única coisa que tem que fazer, e acho mesmo que é única, não é ser autodidata, acho que tem que ir pela formação, para a aprendizagem, para a especialização, mas só se pode ser alguém em alguma coisa trabalhando muito.

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0: Uma hora.
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